Amigos, vai para o ar já a seguir o meu último tema desta minha emissão de hoje. Tema este que dedico a todos e todas que me escutaram na minha emissão de hoje, em forma de agradecimento com o meu muito obrigado a todos e todas.

Amigos ouvintes da Rádio Cantinho da Madeira, chegamos assim ao final de mais uma emissão Caminhos de Portugal. A todos e todas que participaram com as vossas sugestões musicais na emissão de hoje, o meu muitíssimo obrigados. Ou seja, obrigado! Obrigado pelo vosso carinho, pela vossa amizade, pela vossa simpatia e, sobretudo, muito obrigado pela vossa companhia.

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Olá, bom dia a todos os ouvintes da Rádio Cantinho da Madeira. Já está no ar o programa Cantinho do Atlântico, nesta manhã de quarta-feira. Dia 17 de junho de 2026. Quero já desejar um bom dia, uma boa tarde, uma boa

Quero já dar os bons dias aos nossos ouvintes que foram ao meu posto e disseram que ia estar na nossa companhia. Quero enviar um abraço para o Américo Pacheco, Ana Lúcia Correia, Maria Pereira, Nuno Franco, Dinardo Fernandes, Isabel Mendonça. Uns bons dias também para a Zita Rodrigues, António da Silva, Duarte Araújo, Noa Corroleiro, Miguel Stein. Para todos vós, o meu muito, muito obrigado. Quero também já dar os bons dias aqui para a nossa salinha de chat. Temos que cumprimentar os nossos amiguinhos que estão aqui a nos fazer companhia. Temos a Segunda Avelina, a Dona Fátima, no Madeiração Peixe. E também para todos aqueles que lá se encontram, bons dias. Também para a Maria Brito, em Gandes, e bom dia, bem-vinda.

Quero também já dar uns bons dias também para alguns ouvintes que já foram me posto e disseram que ia estar na nossa companhia. Um abraço para o Nuno Franco, também para o Pancadinhas, que já fez saber que já está também na nossa companhia. Sónia Rodrigues, Miguel Correia.

Quero dar-te também uns bons dias também para todos os ouvintes que estão a ouvir a Rádio Cantinho da Madeira, nos seus locais de trabalho, nos seus estabelecimentos comerciais. Sejam todos bem-vindos. Bons dias também para a nossa amiga Paula Menezes, que já me fez saber que também já está também na nossa companhia. Quero enviar um abraço para o nosso gestor Cesário Camacho.

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1: Então, bom dia, boa tarde ou boa noite. Consoante a hora que vocês estão escutando, aqui fala Judeia. E aqui por Santana Dentro, diretamente por Santana Dentro. Para todo mundo, um abraço ao compadre Rui Serrão, do Cantinho da Madeira, daquela telefonia da internet, e para o programa especial que ele faz, o Cantinho do Atlântico. Portanto, ajuda a mandar-lhe um abraço para ele e para todos os que estão nos escutando nos quatro cantos do mundo. E prontos, com votos, mas não é da plata, que é votos de felicidades para todos e boa e santa saúde. E sigam escutando.
2: E não era este jingle para passar, era a música que eu costumo passar aqui nas minhas emissões, no início da emissão, mas saltou, é o caso. Às vezes o Sam nos prega partidas. Vamos dar início à emissão com boa música para todos vós.

E assim ficamos com o Jerusalém. Vamos continuando com mais música, vamos ao encontro do... Vamos passar o primeiro pedido musical, vem da parte do nosso amigo Nuno Franco. Ele diz-me assim: olá, bom dia amigo Rui, passei por cá para desejar-lhe uma boa emissão. Se fosse possível, gostaria de ouvir um tema musical da parte do cantor J. Santos, com o tema Essa Ausência, para dedicar para todos os ouvintes que estão na sintonia da Rádio Quintinho da Madeira, com um grande abraço do nosso amigo Nuno, e beijinhos e abraços para todos nós, também para a Anitta e para todos os ouvintes que estão na nossa companhia. Um grande abraço também para ti, Nuno, e então vamos ficar com o teu tema musical.

0: E assim vamos continuando com mais música e vamos cumprimentando também mais ouvintes que não sabia que já estão também na nossa companhia. Temos o nosso amigo Manuel Santos Santos, bom dia, bem-vindo ao Cantinho do Atlântico. Vamos ao encontro do capitão Pancarinhas e vamos ficar com a mensagem que ele nos enviou. Onde é que anda o capitão? Está aqui. Capitão, bom dia.
1: Bom dia, bom dia, bom dia, Rui Serrão. Uma feliz quarta-feira para si e a família deste lado, que já vai a meia semana. Força Portugal, uma boa missão aí do Atlântico, que o capitão Pancadinha já vai conduzir para outro trabalho e quero deixar a mensagem agora. Então, ontem me apressei, Maria Freitas, Brazano, Alo Rocha, Fátima Caras, o Sr. Oscar, o Luís Valente, e para aquelas pessoas que estão tiradas doentinhas. É seguir um tema para o homem da gaivota, acho que o homem das sardinhas já está deixando a mensagem, deixando de óculos de sol e de olhos azuis. E uma música de parabéns para a Noé da Fonte, que faz anos hoje, e para aquelas pessoas que faz anos hoje. Jogue-se um bocadinho, fala aqui o Capitão Pancadinha, sempre à escuta. Um abraço, boa missão aí do Atlântico.
0: E assim ficamos com a
1: E
0: mensagem.
1: agradecer às pessoas que estiveram ontem a fazer missão, a Isabel, o Diogo e a Posteiro, o nosso docinho. Obrigado.
0: E então vamos dando bom dia também para o capitão, para bom trabalho e obrigado por estares também sempre na nossa companhia. Então vamos ficar com os três temas musicais da parte do capitão Pancadinhas para todos nós.

E assim ficamos com os três temas musicais da parte do Capitão, pancadinhas para todos nós. O último tema foi para a nossa amiga Noemi da Fonte, hoje que está de aniversário, com muitos parabéns para ti, Noemi, hoje e sempre, e sejas feliz juntamente com as pessoas que tu amas. Vamos continuando com mais música. Antes, quero dar os bons dias também para a nossa amiga Isabel Mendonça, ela que já me fez saber que também já está na nossa companhia. Bem-vinda, Isabel. Obrigada por estar sempre também, quando podes, na companhia do meu programa. Vamos assim continuando. Vamos a um encontro do nosso amigo Manuel Santos Santos. Ele diz-me assim: olá, bom dia, amigos Rui e Anitta. Gostaria de ouvir o tema na voz de Ernesto Covid, com o tema Telefonema à Cristina, para dedicar a todos os amigos de trabalho e também para todos que estão na sintonia do teu programa, e uma boa emissão da parte do nosso amigo Manuel Santos Santos, também para si e também para todos os seus colegas. Não esquecer, hoje à tarde, Portugal entra em campo a partir das 18. Vamos ficar todos ligadinhos ao ecrã das nossas televisões para ver o grande jogo de Portugal. Vamos assim ficar com o tema Telefonema para a Cristina. Sabe que é a Cristina da TV aí?

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0: E assim vamos continuando com mais música. Vamos ficar com a mensagem do nosso amigo Duarte Araújo. Duarte, bom dia, bem-vindo.
1: Bom dia, Rui Serrano, tudo bem consigo? A família aí desse lado? Aqui está tudo a andar, está sol, está calor hoje. Vai aquecer. Gostaria de oferecer aí a música para as nossas debilitados. Rápidas melhoras para todos. Vai pessoalmente para a Maria Freitas e a Mariazinha da Grécia. E tudo que se encontrar mais debilitado, tudo incluído, ok? Todos que estão nas contas da RC estão incluídos na quem está debilitado. E pode ser aí Nossa Senhora do Toy, se a favor, para ajudar os nossos debilitados. E a segunda pode ser aí a do Venâncio Costa, Força Portugal, ver se eles ganham hoje. Tem de ganhar, joguem-se, fui trabalhar, joguem-se.
0: E assim ficamos com a mensagem de Duarte. Obrigado, Duarte. Bom trabalho, boa quarta-feira e continuações de uma boa semana, já que está aí sol aí desse lado. Aqui está nublado e com aqueles chuvinhos, como costuma-se dizer, a chuvinha da Camacha anda aí a rondar o Reino Unido. Então, Toy, Nossa Senhora, creio em ti, e depois Verance Costa com o tema A Nossa Seleção.

E assim ficamos com os dois temas musicais da parte do nosso amigo Duarte Araújo. Vamos até Guernsey ao encontro da nossa colega de locução Isabel Mendonça. Ela diz-me assim: Olá, bom dia, amigo Rui, boa emissão. Feliz quarta-feira para si e também para a Anitta. Se fosse possível, gostaria de ouvir o tema. Ouvir um tema, podia ser do Bailinho da Madeira, para dedicar ao meu cunhado, o Adelino, que está a comemorar mais uma primavera no dia de hoje, com muita saúde e felicidades e que tudo corra bem, com muita saúde e muitos beijinhos e abraços da Isabel para o cunhado Adelino. E então o Balinho na Madeira, na voz de Maximiano Martins, mais conhecido pelo Max. Vamos ouvir o Balinho.

0: E assim ficamos com o balinho da parte da nossa amiga Isabel Mendonça para o seu cunhado, o Adelino, que está a comemorar mais uma primavera no dia de hoje. Quero dar uns bons dias também para a nossa amiga Eugênia Andrade, ela que já me fez saber que também já está também na nossa companhia. Vamos ao encontro da Paula Menezes. Ela diz-me assim: lá, bom dia Rui, bom dia Anitta. Espero que esteja tudo bem convosco. Muito obrigado, amiga Paula. Para a nossa parte está tudo bem. E espero que também esteja tudo bem com vocês. E então ela pede-me um tema para dedicar a todos os ouvintes da Rádio Cantinho da Madeira, desejando uma quarta-feira feliz para todos nós. Ela diz-me assim: um tema aí à tua escolha para todos nós. E então, Paula, espero que goste deste tema para todos nós, ouvintes da Rádio Cantinho da Madeira e locutores.
1: Alô!

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11: Então, bom dia, boa tarde ou boa noite. 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Portanto, antes de mandar-lhe um abraço para ele e para todos os que estão nos escutando nos quatro cantos do mundo. E prontos, com votos de maneira da plata, que é votos de felicidades para todos e boa e santa saúde. E sigam escutando.

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1: E assim ficamos com o sinal horário das 10 horas da manhã em Portugal Continental, Madeira, menos uma hora nos Açores, e assim vamos entrar nesta segunda hora desta minha emissão, nesta manhã de quarta-feira, dia 17 de junho de 2026. Vamos continuando com mais música, antes quero dar também os bons dias para a nossa amiga Graciela Freitas, lá que também já está na nossa companhia já há algum tempo, mas só há pouco pude dizer que estava na nossa companhia. Também a nossa amiga Zita Rodrigues e também o Cedric, e ela diz-me assim na mensagem: olá, bom dia, amigo Rui, feliz quarta-feira para si e também para a família, desejando que tudo esteja bem e também uma linda emissão, como sempre. Fazia o favor de passar um tema para a amiga Noemi da Fonte, com muitos parabéns, que conte muitos anos de vida e com muita saúde, se desejando um dia muito especial, com muita saúde e com muito sorriso e muitas felicidades. O tema que ponha é a sua escolha para dedicar à nossa amiga Noemi da Fonte, desejando tudo bom, desejando os parabéns e um feliz dia para ela, também para José Miranda da Cruz, e com muitos beijinhos da parte da Dona Zita para todos nós, especial para mim e também para a Anitta. Obrigado, Dona Noemi, Dona Zita, e ao Cederico, obrigado por estar também sempre na nossa companhia. E então, o tema que eu escolhi da parte da Dona Zita é um tema que a Noemi gosta muito, na voz de Gerardo. E então vamos ficar com o tema da parte da Dona Zita e também do Cederico.

E assim vamos continuando com mais música, quando passam 20 minutos das 10 da manhã. Quero dar uns bons dias também para o Dani Luiz e o Fábio Sebastião, que também já estão também na nossa companhia no programa Cantinho do Atlântico. Vamos até Jersey ao encontro do Duarte Araújo, e ele diz-me assim: lá, amigo Rui, gostaria de oferecer um tema de parabéns para todos aqueles que estão de aniversário no dia de hoje. Então, da parte do Duarte Araújo, para os nossos aniversariantes, vamos ficar com o tema na voz de Jorge Ferreira. Parabéns, parabéns.

E assim vamos continuando com mais música, quando vamos ficar com o tema dos Nemo-nos, com o tema Beijo Funaná. Este tema vem da parte da nossa amiga Graciela Freitas, que quer dedicar este tema para todos os ouvintes da Rádio Quentinho da Madeira e dizer que mais logo, viva Portugal, vamos jogar a nossa seleção, vamos todos ficar com os olhinhos coladinhos no ecrã. Então, da parte da nossa amiga Graciela Freitas, vamos ficar com Nemo-nos, com o Beijo Funaná.

E assim ficamos com o tema musical da parte da nossa amiga Graciela Freitas. E assim vamos continuando com mais música. Vamos ao encontro da Sónia Rodrigues. Ela diz-me assim: olá, bom dia, boa emissão. Gostaria de ouvir um tema e dedicar a todo o vosso auditório um tema à sua escolha. Então, Sónia, espero que goste do tema musical na voz de Pedro Sampaio. Vai, vai, vai, cavalinho, vai, vai, vai. Vamos ouvir o cavalinho!

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E assim ficamos com o Dani e Luís Sebastião aqui na Rádio Cantinho da Madeira. Quero enviar também um forte abraço para um casal de amigos, para o António e para a Dona Helena. Muito obrigado por estar na minha companhia no meu programa Cantinho do Atlântico. Vamos ficar com o próximo tema musical. Eu vou dedicar este tema para o António e para a Helena. Tudo bom para vocês. Beijinhos e abraços.

E assim ficamos com Madeira de Espica, com as meninas da Madeira. Vamos dando os bons dias também para mais ouvintes que me dão a saber que já estão também na nossa companhia. Temos o Arlindo Araújo, também temos a Ana Correia e também o nosso amigo José João Fernandes de Sousa, que também já está também na nossa companhia. Grande abraço, João, tudo bom para ti e para a familhinha. E o próximo tema musical vai diretamente para ti, João. Um grande abraço e tudo de bom. E viva Portugal!

E assim ficamos com o grupo Encontro das Eiras. Infelizmente este grupo já não está no ativo já há alguns anos, mas está sempre recordado aqui na Rádio Cantinho da Madeira. Quero dar também uns bons dias também para o Marco Brito, ele que também já fez saber que já está também na nossa companhia, e também a Lina e João de Freitas, que também já estão na nossa companhia. Daqui a pouco já vou preparar o tema que me pediram para dedicar a todos aqueles que tiraram um pedacinho do seu tempo para lhes desejar os parabéns no dia de ontem. Então, despique madeirense com o toque da viola. Há algum tempo que já não ouvi este tema, e então o grupo também, agora também mais recente, Madeira Despique, estão a buscar músicas antigas e lançar no ativo. E então vamos ficar com este tema, pelo toque da viola. Já sei as horas que são, ainda não é meia-noite, já passei um bom serão. Vamos embora ouvir o tema.

E então ficamos com o Madrid Speak, com o toque da viola. Vamos assim, continuando com mais música, vamos ao encontro de nossos amigos João e Línis João de Freitas, e ele diz-me assim: olá, bom dia, amigo, boa emissão, se fosse possível gostaria de mandar um tema de agradecimento pela sua escolha, um tema à sua escolha para todos os ouvintes e também para todos os locutores da linda Rádio Cantinho da Madeira, que tiraram um pedacinho do dia de ontem para desejar os parabéns. E então, da parte da Línis João de Freitas, vamos ficar com o Bailinho da Nossa Vida, na voz de Elidor Jardim.

0: E assim ficamos com a voz de Leodor Jardim, o Balinho da Nossa Vida. Este tema foi da parte dos nossos amigos Lina e João de Freitas, com forma de agradecimento pelo o pedacinho que tiraram no dia de ontem para lhes desejar um feliz aniversário. Vamos ao encontro do Miguel Correia. Ele diz-me assim: lá, amigo, gostaria de ouvir este tema na voz do Starlight e Força Portugal, para dedicar a todos os ouvintes, a não esquecer, mais logo, a partir das 18, ligadinhos na televisão, a ver o jogo de Portugal com o Gana. E então não se esqueçam, Starlight, vamos Portugal!
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10: Então, bom dia, boa tarde ou boa noite. Consoante a hora que vocês estão escutando, aqui fala Judeia. E aqui para Santana Dentro, diretamente para Santana Dentro. Para todo mundo, um abraço ao padre Rui Serrano, do Cantinho da Madeira, daquela telefonia da internet. E para o programa especial que ele faz, o Cantinho do Atlântico. Portanto, ajuda a mandar-lhe um abraço para ele e para todos os que estão nos escutando nos quatro cantos do mundo. E prontos, com votos em Mané da Plata, que é votos de felicidades para todos e boa e santa saúde. E sigam escutando.
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12: E assim ficamos com o sinal horário das 11 da manhã em Portugal Continental, Madeira, menos uma hora nos Açores. Vamos assim entrando nesta terceira hora desta minha emissão, nesta manhã de segunda-feira, 17 de junho de 2026. Quero dar também os bons dias para mais ouvintes que não sabiam que já estão também na nossa companhia. Marco Freitas, um abraço para ti, Marco. Tudo bom para ti, feliz quarta-feira e continuações de uma boa semana para ti e para a família. Também para a família Valente, para Lúcio e Lucinda, que estão também, já estão também na nossa companhia. Bom dia, bem-vindos ao Cantinho do Atlântico. Vamos ao encontro da Sónia Rodrigues. Ela diz-me assim: olá amigo, gostaria de ouvir dois temas musicais para dedicar a todos os ouvintes da Rádio Cantinho da Madeira. O primeiro tema na voz de Fernando Santana, Vou Cavalgar por Toda a Noite, e o segundo tema também na voz de Fernando Santana, com Conceição, Nome de Santa, para desejar a todos que também estão um pouco debilitados, desejando a todos as rápidas melhoras e desejando também para todos aqueles que estão na nossa companhia um dia feliz da parte da nossa amiga Sónia Rodrigues. Então vamos ficar com os dois temas na voz de Fernando Santana, Vou Cavalgar para Toda a Noite, e depois o segundo tema, Conceição, o Nome de Santa.

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E assim ficamos com o Fernando Santana, vou cavalgar por toda a noite e Conceição, o nome de Santa. Vamos continuando com mais música, vamos até Gans e ao encontro do Marco Brito, ele que está na nossa companhia, ele pede-me um tema musical na voz de Jorge Ferreira com o tema Um Velhinho Caminhava, para dedicar a todos nós, ouvintes e locutores da Rádio Cantinho da Madeira. Um grande abraço para ti também, Marco, e obrigado por estares também sempre, quando podes, na nossa companhia.

E assim ficamos com a voz de Jorge Ferreira, com o Valinho Caminhava. Este tema foi da parte do nosso amigo Marco Brito, que quis dedicar para todos os ouvintes da Rádio Cantinho da Madeira, desejando-me uma tarde feliz de quarta-feira e um resto de uma boa semana para todos nós. Vamos ao encontro da Paula Muniz. Ela diz assim: olá amigo, gostaria de ouvir um tema de parabéns na voz de Leandro Leonardo para dedicar à nossa amiga Noemi da Fonte, desejando tudo de bom para ela, com muitos beijinhos e muitas felicidades no dia de hoje e sempre. E pedir mais um tema musical para dedicar também para todos os ouvintes da Rádio Quintinho da Madeira. Então, da parte da nossa amiga Paula Muniz, vamos ficar com estes dois temas musicais, Leandro Leonardo e logo de seguida Miguel Azevedo. Vamos ficar com os dois temas. Obrigada, Paula!

E assim ficamos com os dois temas da parte da nossa amiga Paulo Meniz. Deixa-me dar um saltinho pelo mundo fora, sabendo que nossos ouvintes estão a ouvir a nossa rádio. Estamos em Portugal continental, África do Sul, França, Madeira e Açores, Alemanha, Reino Unido, a Irlanda, Luxemburgo, Estados Unidos da América, Jersey, Guernsey, Suíça, a Espanha, a Índia, a Bélgica, Hong Kong, estamos alguém em Hong Kong também a ouvir a Rádio Quintinho da Madeira, na Venezuela e também na Finlândia. Para todos aqueles que estão na sintonia da Rádio Quintinho da Madeira e também alguém aqui na Islândia que está também na nossa companhia. Para todos vós, um grande abraço desde Londres para todo o mundo que está na nossa companhia. Vamos ao encontro do Marco Freitas. Ele diz-me assim na mensagem: Olá, amigo Rui, boa emissão. Gostaria de pedir um tema para dedicar a todos os ouvintes da Rádio Quintinho da Madeira, na voz de Ana Moura, com o tema Andorinhas. Da parte do Marco, para todos nós, Ana Moura canta Andorinhas.

0: E assim ficamos com a voz de Ana Moura com o tema Andorinhas. Vamos com o tema seguinte. Os dois temas seguintes é da parte do Capitão Paquidinhas e vamos ficar com a mensagem que ele enviou. Capitão, o que é que se passa?
1: Oh, Rixão, fala aqui o homem das sardinhas, o Capitão Pancadinhas, que me falta meia hora de tempo para se largar, pois não tem uma para nosso leio, só se liga isto, e última página de todas. Ah, esse cara sou eu, ah, nunca te devidarei. Ah, oh, sendo de Leão, depende, escolha os três que falei. Obrigado, vou me chamar no Atlântico, o Capitão Pancadinhas, o homem das sardinhas, está sempre à escuta. Um grande abraço. E força Portugal!
0: E então ficamos com a mensagem do capitão aqui. Então vamos passar os dois temas musicais. Para o Lúcio, para a família Valente, eu escolhi este tema, Escada da Minha Vida, interpretado pelos seus tios, o Jorge e Adelina. E então vamos ouvir Escada da Minha Vida e depois, logo de seguida, Henrique Iglesias.
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0: E assim ficamos com os dois temas da parte do Capitão Pancadinhas aqui na Rádio Cantinho da Madeira. Vamos ficar com a mensagem que me chegou há pouco da nossa aniversariante de hoje, a nossa amiga Noemi da Fonte. Muitos parabéns, beijinhos e abraços. Um feliz dia para ti e também para o José. E celebrar o dia de hoje e sempre. Vamos ficar com a mensagem que ela me enviou.
1: Olá, boa tarde, Rui Serrão. Boa tarde, Anita. Espero que estejam bem. Obrigada pela tua mensagem também. Só agora liguei e pronto, vi que estavas em missão. Então, olha, quero-te desejar uma boa missão. Um beijinho enorme para ti e outro para a Anita. E força, Portugal! Beijinhos grandes. Tchau, tchau.
0: E assim ficamos com a mensagem da Noemi para ela, da minha parte e da parte da Anitta. Vamos ficar com o tema Africana, na voz de Geraldo Coelho, para a nossa aniversariante de hoje.

E assim ficamos com o penúltimo tema de hoje, na voz de Geraldo Coelho, com o tema Africana. Quero já agradecer a todos os ouvintes que esteve na minha companhia, nesta minha emissão, nesta manhã de quarta-feira, dia 17 de junho de 2026. Não esquecer, mais logo, a partir das 18, os olhinhos no ecrã para ver o jogo de Portugal. Desejo a todos vós uma continuação de um feliz dia. Estarei de volta, se Deus quiser, na próxima sexta-feira. Até lá, ficam sempre na companhia da melhor rádio da internet, o Cantinho da Madeira. E então, despeço de todos vós com o último tema na voz de João Vinagre. Chamo um táxi e vou embora. Chegou a hora. E então vamos ficar com o último tema para todos vós. Muito obrigado. Tchau, tchau. Beijinhos e abraço.

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Ana, quando a rádio toca esta canção. Este é o André Sardé, tema extraído do seu mais recente CD, intitulado Quando Te Falei de Amores.

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Um tema que tem sido muito popular entre aqueles que fazem parte do nosso auditório.

O GNR, quero que tudo vá para o inferno, um tema que já foi gravado algum tempinho atrás por Roberto Carlos. Paulo Gonzo, Deite Quase Tudo, e Quase Tudo Foi Demais.

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assim que ficamos com a música portuguesa e José Cid com o tema Depois de Ti.

Adelaide Ferreira com esta canção Penso em Ti, Eu Sei. E estes são os Gemini. Também pensando em ti.

Um tema já gravado há algum tempinho atrás, mas ainda muito popular entre aqueles que fazem parte do nosso auditório, os Gemini, Pensando em Ti.

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1: Olá, muito bom dia, boa tarde ou boa noite, depende da localidade onde se encontra pelos quatro cantinhos do mundo. Desejo a todos vós.

Continuação de uma santa quarta-feira, aqui está sol, de manhã choveu, agora está sol, está quente. Um beijinho a todos vós e vamos começar com a nossa emissão, mas vou cumprimentar aqui a minha amiga, colega Isabel Mendonça e o meu amigo Jorge Gavina. Desejo a todos vós uma santa tarde de quarta-feira, divirtam-se bem e vamos começar com a nossa emissão, desejando a todos um feliz dia. E aqui vai, para todos que estão na sintonia do Rádio Cantinho da Madeira, vamos ficar com o nosso conterrâneo João Quintino. A Madeira é um jardim, é verdade. Não é por ser a minha terra, mas a Madeira é um jardim. Então vamos lá para todos nós e agradecer por estarem na minha companhia, na companhia do Rádio Cantinho da Madeira.

0: E vou cumprimentar aqui a minha amiguinha Eugênia Andrade, a amiguinha Fátima Cader, o amiguinho Duarte Pretelo e todos se encontram aqui na minha companhia. Agradeço a todos vós. E hoje temos um dia muito cheio, não é? O nosso Portugal vai vencer. Ele vai ganhar. Agora vai um tema: dar força a Portugal. Para todos que estão aí no cantinho da Madeira, escutando o nosso programa.
1: Viva Portugal!

Viva Portugal, vai ganhar, vai ganhar. E agora o próximo tema para todos nós novamente, mas vou cumprimentar aqui o amiguinho Nelly Rocha, desejando uma feliz tarde de quarta-feira, com beijinhos e as suas melhoras. Então vai aqui este tema.

0: E agora temos aqui uma mensagem do Art Pretelo, desejando a todos um feliz dia de quarta-feira e viva Portugal. E vou pôr a tocar para que ouçam o nosso amiguinho Duarte Pretelo com a sua mensagem.
1: Boa tarde, Noga. Uma feliz quarta-feira para si, uma boa missão, uma boa. Já vai meia semana. Força Portugal, fala aqui o da Sardinha. Vamos ao pior nosso Portugal, uma boa missão aí. Então, um tema para a nossa Maria Pratas, a melhorzinha, para a Zona, Rocha, Porto Macares, Luís Serrão, o Sorosca, o nosso Tomente, e para aquelas pessoas que estão todas juntinhas. E a seguir, um tema para o homem de Deus, que está a balançar na maioria das voltas, escutando agora uma das Sardinhas. E uma mesca de parabéns para. Não é, não deve falar, está a dançar hoje para aquelas pessoas que estão a dançar hoje. Jogos, muito assim, vai começar por Portugal às 6. Beijinho, boa missão aqui, aí desse lado. Fala aqui o cartão para aqui.
0: A mensagem está um pouco a correr, mas dá para entender. Então, o próximo tema agora é para a nossa Maria, a nossa amiga colega Maria Freitas e todos os enfermos por todo o mundo, mas especialmente os da nossa Rádio Cantinho da Madeira. De seguida, vai de parabéns para a amiga ou amigo do nosso Duarte Pretelo e também para todos os aniversariantes. E de seguida, vai para o Duarte Pretelo e os seus amiguinhos que andam lá nas sardinhas, com os óculos de sol lá pela praia. Então vai aqui os três temas para o nosso amiguinho desejando a todos um feliz dia de quarta-feira e viva Portugal!

agora o próximo tema é do nosso amiguinho Duarte Pestrello, que deseja a todos aniversariantes os parabéns. E o nosso conterrâneo cantor João Quintino, que faz anos hoje, desejando a ele um feliz aniversário. Então vai aqui o tema do Teixeirinha, parabéns.

agora o próximo tema é para o nosso amigo que anda lá com as sardinhas, óculos de sol, anda-se preparando para ver o jogo, não é? E o nosso Portugal está quase a começar a jogar. Então vai aqui o tema para os amiguinhos do nosso Duarte Araújo, Duarte Pretelo, desculpe lá, e também para o amiguinho desejando o feliz quarta-feira. E vou cumprimentar aqui o amiguinho Duarte Araújo, Daniel Vieira São Vieira, meus amiguinhos, e o colega Ricardo Cassiano, desejando a todos continuação de uma santa quarta-feira, com um beijinho muito, muito grande para vós.

E sua esposa, Ivone Caetano, desejando uma tarde de quarta-feira muito feliz. E o amiguinho Silvino Domingues, uma boa tarde de quarta-feira, com um beijinho para o amigo e todos os seus familiares. E agora vamos ficar com este tema para todos nós que estão na sintonia do Rádio Cantinho da Madeira. Desejando a todos um feliz dia, com um beijinho muito, muito grande.

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0: 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Vamos lá, amiguinhos, vamos lá. E agora vamos lá sonhar mais alto com este lindo tema.
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0: E o nosso Portugal está quase a começar o futebol, não é? E eu vou passar aqui a mensagem que o nosso amiguinho Duarte Araújo enviou, desejando a todos um feliz dia de quarta-feira e que Portugal ganhe, não é? Então vamos ouvir a mensagem do nosso amiguinho.
1: Tudo bem consigo, a familhinha? Aqui está tudo a andar. Gostaria de oferecer a música para as nossas debilitados. A Ralph de Melhoras, para a Maria Freitas. Para a nossa Marizinha da Grécia também. A Ralph de Melhoras para ela. E para todos os nossos debilitados, são todos incluídos. Ok? E força Portugal, que hoje vai se ver o Portugal. Eu vou embora para casa já. Vou pôr aqui a bandeira na carrinha para ir embora para casa. Eu gostaria de mandar a música para os nossos universiantes, para o nosso cantor, o 112 que canta a música, o Cantinho, ele faz anos hoje também, eu esqueci o nome dele, João Cantinho, acho que é coisa para aí, o nome dele. Parabéns para ele e para os 112 universiantes também estão de parabéns, mais dois estão andando a fazer anos. E a segunda, para os habilitados, pode pôr a música de Marco Polo, Nossa Senhora. Para todos. E a segunda pode ser aí a do Força Portugal do nosso Nancy Costa. Ver se o nosso Portugal tem de ganhar hoje. Jogue-se. E a música de parabéns para o João Cantinho. Cantinho, qual é a praia? Eu música de parabéns para ele também. Fui trabalhar. Embora para casa. Trabalho.
0: Muito obrigada ao nosso amiguinho, nosso Duarte Araújo e sua esposa, desejando uma feliz tarde de quarta-feira, muito feliz e que Portugal vai ganhar, se Deus quiser. Temos que dar força aos nossos jogadores com sangue português, e não só todos os jogadores, mas especialmente os que jogam para Portugal. E vai aqui então o tema para todos os doentinhos da nossa RCM de todo o mundo, mas especialmente a nossa amiguinha e colega Maria Freitas.

0: E vou cumprimentar aqui a nossa amiguinha Maria Zina, desejando tudo bom, a continuação de uma santa quarta-feira. E agora Portugal está mesmo quase a começar o jogo. Vamos gritar por Portugal. Depois continuo com o pedido do nosso amiguinho Duarte. Duarte Araújo.
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Portugal, Portugal vai ganhar sim. E agora o próximo tema é uma dedicatória aqui do nosso Duarte Araújo e sua esposa, desejando a todos um feliz aniversário, que se fazem anos no dia de hoje, não é? Um beijinho a todos vós e muitos parabéns com muitos, muitos mais anos à frente da sua vida. Um beijinho e tudo de bom. E então vai aqui o tema do nosso amiguinho Duarte Araújo.

Pois é, e o nosso Portugal já ganha por 1-0. E vai ir muito mais. Então vai aqui agora o tema do nosso amiguinho Duarte Araújo. Ele quer que Portugal ganhe, então diz, para ir pôr o tema do Venâncio Costa, força Portugal. É verdade, mais um tema, dar força a Portugal. Um beijinho para todos que estão na televisão a ver o clube. Os nossos portugueses agora, não é? Um beijinho a todos e muita força, força a Portugal.

0: E vou cumprimentar aqui a amiguinha Isa Franco e o amiguinho Arlindo Araújo, desejando continuação de uma santa quarta-feira, com um beijinho muito grande para os amiguinhos e seus familiares.
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E agora o próximo tema é uma dedicatória aqui do meu amiguinho e colega Ricardo Cassiano, que diz que um tema, por favor, para a Noemi, Noemi da Fonte, com votos de muitos parabéns. E aqui vai o tema, amiguinho, desejando à Noemi da Fonte tudo de bom com muitos anos em frente e que Nossa Senhora lhe dê muita sorte. Nós temos imigrantes, não é? Que Deus a ajude. Então vai aqui o tema de parabéns para a nossa amiguinha Noemi da Fonte.

Desculpe, o tema saltou, não era este tema. Vou pôr de seguida. Peço imensa desculpa. O Sam às vezes faz estas chatices, não é? Então vai os parabéns para a nossa amiguinha.

E muitos parabéns à nossa amiguinha Naomi da Fonte, desejando um feliz dia e tudo de bom. E agora vamos à Ilha da Madeira, vamos ficar com um despique, uma desgarrada à madeirense, não é? Um beijinho a todos vós que estão na sintonia do RCM. Muitos agora estão a ver o futebol, não escutam a rádio porque faz muito barulho, não é? Mas muitos conseguem as duas coisas. Então vamos lá com a desgarrada. Conseguem as duas coisas. Então vamos lá com a desgarrada.

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1: 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Conheço muito bem os donos do bar, do restaurante. Ela viveu cá há muitos anos, tive negócio aqui muitos anos, resolveu ir voltar para a sua terra. É a Susana Canha e seu esposo Fernando Canha, onde lhes desejo tudo do melhor. E agora vamos ficar um tema para todos os meus amiguinhos que se encontram aqui na escuta do RCM, desejando a todos uma feliz quarta-feira e que Portugal ganhe, não é? Um beijinho a todos vós, mas especialmente ao meu amiguinho Duarte Caetano, sua esposa Ivone Caetano e o meu amigo e colega Ricardo Cassiano, desejando um feliz tarde de quarta-feira. E vai então aqui o Ilidório Jardim de Espique para os amigos.

Muito além destes picos, por acaso andava no YouTube à procura de música do Heliodoro Jardim, onde me encontrei com este tema, com este despique, no restaurante de minha sobrinha em Machico, o Moinho Velho. Eu digo o restaurante do meu irmão, mas o meu irmão já faleceu e está a filha a tomar conta do negócio. Um beijinho a todos e conheço. E lá estava pessoas que eu conheço a dançar lá no restaurante. Muito lindo, até gostei de ver o vídeo. Muito lindo. E o despique também é muito lindo. Eu adoro a Jardim, como seja uma pessoa de família. Então vamos ficar com o tema para todos nós, desejando continuação de uma feliz tarde de quarta-feira.

E vou cumprimentar aqui o amiguinho Nélio Rocha, a amiguinha Maria Figueira Kiki, a amiguinha Maria Zínia e a amiguinha Isa Franco, desejando uma continuação de uma santa quarta-feira. Então, como Portugal está, deve estar agora no intervalo, vamos gritar a Portugal.

Eu vou cumprimentar aqui o Filipe e a amiguinha Fernanda Araújo, com continuação de uma santa quarta-feira. E agora vamos ficar com o tema para todos os imigrantes pelos quatro cantinhos do mundo que falam a língua de Camões. Desejando a todos muitas felicidades, muita saúde e muita força para trabalhar, não é? Sermos imigrantes, nossa vida é trabalhar, trabalhar, trabalhar. Mas é o que nos ajuda, não é? Um beijinho a todos vós, a todos os nossos imigrantes portugueses. Um beijinho muito, muito grande da minha parte.

0: Começamos com peixes. Peixe está com um mágico que aconselha a gerir bem tudo o que tem que fazer hoje. Está bem? Portanto, preste atenção e o número da sorte é o 1. Quanto a leão, com o 2 de copas, que significa que o amor estará em destaque na sua vida. O número da sorte é o 38. Vamos agora a Capricórnio, que está com o Papa e que o aconselha a ouvir a sua voz interior. O número da sorte é o 5. Já a Balança, com o 9 de espadas, que lhe diz para afastar a tristeza, não pensar em coisas más, pensar em coisas positivas. O número da sorte é o 9. Sagitário, com o 6 de paus, que anuncia ganhos financeiros. Que coisa boa! O número da sorte, 28. Escorpião, com o 7 de espadas, que significa que deve desenvolver os seus planos com prudência. O número da sorte, 27. Quanto a Gêmeos, agora você e eu, que somos de Gêmeos, estamos com o 10 de copas, que anuncia felicidade na vida familiar e amorosa. Que coisa boa! O número da sorte, 46. Quanto a Touro, com o 4 de ouros, que significa que terá muitos projetos para desenvolver. E bons, vamos a isso, o número da sorte é o 4. Aquário, com a Papisa, que lembra que a intuição é a sua melhor conselheira. E o número da sorte é o 2. A Virgem, com o 4 de paus, que o aconselha a estar mais tempo com os seus amigos. O número da sorte, 26. Quanto a Caranguejo, com o 2 de ouros, que indica algumas dificuldades em cumprir o que lhe pedem. O número da sorte é o 2. Já Carneiro, com 7 de ouros, que anuncia uma fase de muito trabalho. O número da sorte é o 7.
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agora o próximo tema para todos nós que estamos aqui na escuta da RCM, desejando a todos um feliz dia e uma abençoada resto de semana. Amanhã já quinta-feira. Os dias passam tão depressa que a gente nem sente. Então vai aqui este tema, Casa-te Comigo.

Eu vou cumprimentar aqui a amiguinha Elsa Souza. Um beijinho, amiga. Tudo bom? A continuação de uma santa quarta-feira. E agora vamos ficar com o tema doutor, doutor, para todos nós, especialmente os que estão aqui na minha companhia, desejando um feliz tarde. Com um beijinho muito, muito grande.

E agora o próximo tema para todos os meus amiguinhos que estão aqui na minha companhia da RCM, por os quatro cantinhos do mundo que falam a língua de Camões, desejando a todos uma continuação de quarta-feira muito feliz. E também para todos os ouvintes que estão na nossa companhia, na sintonia da Rádio Cantinho da Madeira. E vamos ficar, meu amigo está longe, é verdade. Os meus amiguinhos estão longe de mim, mas sempre próximo no coração. Um beijinho, tudo bom e vamos com este tema.

0: Pois é,
1: Somos madeirenses.
0: a canção foi madeirense. E agora o próximo tema para todos nós que estamos na sintonia da Rádio Cantinho da Madeira, desejando de continuação de uma tarde de quarta-feira.

Eu vou cumprimentar aqui a amiguinha Fernanda Caires. Um beijinho, amiga, tudo de bom e uma feliz quarta-feira. E o próximo tema para todos nós que estão na escuta do RCM.

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a minha missão. Perdão, está mesmo, mesmo a terminar. Agradeço a todos vós por estar na companhia da RCM, também na minha companhia. Agradeço a todos pelo apoio e o carinho. E vamos ficar com este tema. Adeus a todos e até sexta-feira, se Deus quiser, como locutora. Um beijinho, tudo bom e mais uma vez o meu muito, muito obrigado a todos que estiveram na companhia da RCM.

0: E assim chego ao fim da minha missão. Agradeço mais uma vez a todos vós. E o próximo tema é o meu penúltimo tema. Muito obrigado e até sexta-feira, se Deus quiser, como locutora. Agradeço a todos os amiguinhos, todos que estiveram na minha companhia.
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E assim cheguei ao fim. Desejo a todos vós uma tarde de quarta-feira, o resto da semana muito abençoada e muito, muito obrigado por estarem na minha companhia. E este é o meu último tema. Fiquem com Deus, sejam felizes e façam alguém feliz. Um beijinho muito, muito grande.

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Trus, trus, somos nós, a toda a equipa do Ponto de Encontro para lhe fazer companhia. Hoje batemos à porta. Costumamos entrar sem pedir licença. Seja muito bem-vindo. Oxalá que a sua boa disposição esteja em grande. Vamos então à música.

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1: Se é nosso ouvinte, já sabe que para além da música temos muitas rúbricas. Se só chegou agora e se não nos conhece de lado nenhum, olha, o melhor é ficar desse lado. 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
1: Ora, já é habitual, nesta hora, neste espaço, termos o Dr. Jorge Cosme para nos falar de hipnose, com temas bem na berra, chamemos-lhe assim. Doutor, seja muito bem-vindo.
2: Olá, Helena Vida, como está? Tudo bem?
1: Está tudo ótimo. Doutor, hoje vamos para um tema assim, um pouco ao quanto estranho, mas realmente é que anda por aí uma onda de loucura. Cromos do Mundial.
2: Parece que sim, Helena, parece que sim.
1: Isto é o quê? É mesmo loucura? Voltou-se ao passado? Porque antigamente é que havia os cromos para se colecionar e fazer a caderneta toda, não é? Parece que agora voltou.
2: Parece que agora voltou, mas vamos lá ver. Isto dos cromos é uma coisa intergeracional, Helena. Eu, quando era miúdo, também fazia essa coleção de cromos, embora fosse, digamos, numa dimensão diferente, não é? Na minha altura, eles davam uns rubiçados em cada cromo, era a maneira, pronto, de a gente os comprar com mais profundidade, digamos. Hoje em dia essas técnicas estão mudadas e estão refinadas. Eu estou apanhado um bocado nisso, não por mim, mas por causa do meu neto, que o meu neto também está a fazer essa coleção de cromos. No fundo, aquilo que nós podemos dizer é que, para além daquilo que são as técnicas de marketing para poder colocar as pessoas a consumir este tipo de produtos, todas essas técnicas, digamos, são exploradas através de certos e determinados artifícios, vamos falar assim, que é colocarem cromos mais especiais, onde tudo é feito de uma forma muito, muito bem conseguida, muito bem produzida. E o que é que isto acontece? Acontece que as pessoas, com este tipo de atividade, vamos falar assim, é uma atividade que lhes vai libertar certas e determinadas substâncias no cérebro, que são aquelas ligadas ao jogo, ao prazer, à emoção. Nós, por exemplo, dizemos que é dopamina barata. Uhum. Acontece, mas que é assim, de uma forma normal, Helena, está tudo bem, não há nada que se aponte para isso. O problema realmente é quando acontecem...
1: Pesa na carteira.
2: Exatamente, não só pesa na carteira, o problema, digamos, é que o que é que causa quando, digamos, as crianças ou os adolescentes ou até os adultos não conseguem lidar com a frustração de não acabarem a coleção, de não, enfim, de terem esse tipo de dificuldades e os subterfúgios que eles arranjam muitas vezes, que aí é que está o problema.
1: Está-me a dizer que as pessoas ficam completamente viciadas?
2: Eu não estou a dizer que as pessoas ficam, algumas pessoas ficam.
1: Oh.
2: Vamos lá ver. O princípio disto, do mecanismo em termos do nosso corpo, Helena, é exatamente igual ao mecanismo daquele jogador inveterado que vai para o casino.
1: Uhum.
2: E que derrete o dinheiro todo e não sai de lá enquanto não tiver feito tudo.
1: Mas esse pode ganhar.
2: Mas agora, se ganha... Aqui também se ganha, Helena, que é a tal dopamina barata, que nós dizemos, que é o prazer de ter aquele jogador, de ter aquele cromo especial, e tudo isso, digamos que é uma envolvente emocional muito grande, que causa um prazer imediato, quando a pessoa, e depois é o fator da surpresa, quer dizer, tudo isto está desenhado para que o comportamento das pessoas funcione precisamente através do alcançar um prazer imediato, que é o jogador difícil, é o jogador da seleção, é aquilo que ele gosta. No fundo, tudo isso é um jogo de emoção e um jogo de sensações que a pessoa experimenta quando vai comprar as carteirinhas e quando depois vai colocar na caderneta.
1: Está a querer dizer que as pessoas precisam de tratamento?
2: Algumas precisam, Helena, porque assim, é indicado, repare, quando a criança, por exemplo, eventualmente reage mal à frustração de não comprar mais cromos, Depende depois como eu reajo, não é? Se for de uma forma extremamente agressiva, se eventualmente nós estamos aqui a fazer neste caso cenários,
1: Claro.
2: que vá roubar os cromos na loja onde eles se vendem. Quer dizer, há aqui uma data de fatores que podem ser indiciantes de alguma falha já ao nível emocional. Que possa ter, digamos, avaliação a um nível já mais terapêutico.
1: Então, está-me a querer dizer que, por exemplo, a hipnose pode ser um tratamento para a cura desta gente assim mais viciada,
2: Pode ser um dos
1: compulsivamente?
2: tratamentos. Pode ser um dos tratamentos. Já pode haver mais, não é? O psicólogo também pode fazer esse trabalho, o psiquiatra também. Mas aquilo que eu gostaria de dizer é que se há estes comportamentos e se os pais veem que a criança tem dificuldade em lidar ou que faz comportamentos abusivos no sentido de alcançar esses cromos, é um sinal de alerta que realmente há qualquer coisa que não está bem e que é preciso corrigir. E claro que a hipnose o pode fazer, se nós os fazemos em jogadores realmente que têm esse tipo de
1: Atitudes,
2: disfunção.
1: sim.
2: Exatamente, e que tem esse tipo de hábitos que é extremamente nocivo, aqui será uma abordagem, se calhar, numa primeira fase até mais fácil, não é? E ao mesmo tempo que permite corrigir depois outros aspectos que possam surgir no futuro.
1: Quem diria,
2: Por
1: não é?
2: isso,
1: Quem
2: é
1: diria que uma
2: verdade,
1: coisa
2: por
1: tão
2: isso é
1: simples
2: assim, há
1: pode
2: que
1: ter
2: comprar.
1: aqui consequências graves, não é?
2: Eu espero bem que não. Aquilo que eu queria dizer, para terminar, era que não há problema nenhum em as crianças gostarem de colecionar cromos, não há problema nenhum dos jovens fazerem esse tipo de comportamento, que é um comportamento quase que cultural, mas certos determinados exageros ao nível do comportamento podem ser sinais que levem os pais a procurarem ajuda para que, em termos futuros, não complique-se ainda mais o comportamento da criança ou do jovem.
1: Ficamos esclarecidos, há que estar alerta, é evidente. A prevenção é a melhor arma. Doutor, para a semana voltamos com outro tema. Boa semana, tudo de bom.
2: Obrigado igualmente, quer para a Helena, quer para todos aqueles que estão neste momento a ouvir. Votos de uma boa semana para todos.
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1: Agora chegam os Calema com música nova.

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0: Às vezes é difícil dar o braço a torcer e dizer que estamos sentindo falta de alguém. Bom dia, boa tarde, boa noite. Vamos ao Legalmente Falando.
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2: Seja bem-vindo a mais uma edição de Legalmente Falando. Todas as semanas, neste horário, temos perguntas sobre leis e fiscalidade com as respostas do jurista Paulo Lourenço. Paulo, pergunta que teve a ver com esta época de Natal, semana que vivemos há pouco tempo, e que tem a ver com uma ouvinte que pretendeu fazer um part-time durante este mês de dezembro e, ao comunicar à empresa onde trabalha a full-time, foi-lhe dito que não podia, que estava, grosso modo, proibida de fazer esse part-time. E a pergunta que esta ouvinte faz é: não tendo nada a ver com a sua atividade principal, pode ou não pode, no seu tempo livre, fora do trabalho normal, ter um part-time? Remunerado, é claro.
3: Jerónimo, temos que decompor isto em duas partes. Primeiro, se o contrato de trabalho contém ou não contém alguma cláusula de exclusividade. Portanto, se contiver essa cláusula de exclusividade, naturalmente que só pode existir.
2: Presumo que não tenha, pela pergunta como foi feita.
3: Não tendo, a pessoa nos tempos livres é, obviamente, livre de fazer aquilo que bem entender. Desde que vai exercer uma atividade que não seja concorrencial com a atividade da sua entidade patronal, que não toque, efetivamente, com as horas, com o horário de trabalho ou, eventualmente, até com os períodos de trabalho suplementar, porque a entidade patronal, em caso, às vezes, de grande dificuldade, tem a possibilidade de impor, digamos assim, às pessoas a prestação de um trabalho suplementar que pode ir até 2 horas por dia. Portanto, desde que esteja fora exatamente desse contexto, a pessoa, como tu referiste bem, é livre de fazer aquilo que bem entender, independentemente de ser remunerado ou não. Diria eu que, por uma questão de bom senso,
2: deverá informar a entidade.
3: Exatamente, para que não haja dúvida. Portanto, não havendo exclusividade, não beliscando com os períodos normais de trabalho nem com o trabalho suplementar, naturalmente que a pessoa é livre de fazer no seu tempo livre aquilo que bem entender, desde que isso não viole, digamos assim, as regras da leal concorrência entre a entidade empregadora e a outra entidade, e desde que isso não conflite exatamente com o trabalho que desempenha a favor dessa sua entidade patronal.
2: Fica a explicação, Paulo. Voltamos de hoje 8 dias, continuação de uma boa semana.
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0: Agora ouvimos os momentos de reflexão. Na segunda hora, o Dr. Fernando Figueiredo vai dar-nos conselhos de saúde.
1: Perfume de Jesus. Ao percorrer a história da humanidade, sempre se encontra um rastro perfumado. No princípio, era o incenso, a mirra e outras madeiras aromáticas. O Velho Testamento registra Moisés construindo um altar de perfumes para Jeová, entre eles, craveiro e rosas. Depois vieram os unguentos e óleos de substâncias, como o timo e o orégano, com que faraós do Antigo Egito eram enterrados. Nas culturas antigas, o perfume era reservado aos deuses e aos rituais. Mas não demorou muito para que simples mortais se apropriassem das receitas perfumadas dos sacerdotes. Nos grandes centros do Oriente, bem como entre os gregos e romanos, o prazer de perfumar-se tornou-se um hábito cotidiano. Paris, no século XVI, era já considerada a capital dos perfumes. Atribui-se a Catarina de Médicis, que lá chegou em 1533, o impulso decisivo à produção e comércio de produtos aromáticos. Além de perfumes, pomadas e óleos aromáticos, a moda dos couros perfumados, utilizados na confecção de luvas e outros acessórios, difundiu-se pela Europa. Os aromas, libertos da função dissimuladora de odores desagradáveis, tornaram-se mais doces e suaves, predominantemente florais. Perfumistas buscavam essências raras e exóticas em flores, ervas, madeiras, resinas e secreções animais para suas fórmulas secretas. Na perfumada corte de Luís XV, era de bom tom apresentar-se com um perfume diferente a cada dia. E nas datas de festa, até os chafarizes eram alimentados com água de lavanda ou água de rosas. Todos os perfumes, por mais preciosos ou penetrantes, têm, no entanto, a durabilidade comprometida. Nenhum que seja de caráter permanente. Eis porque proliferam as indústrias de perfume. Esmeram-se no aroma e na durabilidade. Há, todavia, um perfume indelével, personificado em um corpo de homem, andou pela terra há mais de 2000 anos. Nascido na quietude de uma noite quase fria, teve seu nascimento anunciado por um coro de vozes celestes. Cresceu no ambiente do lar, da oficina e da escola. Adulto, buscou os homens para espalhar a sua doce fragrância. Seu próprio nome semelhava a aroma raro. Extrato de estrelas saía de sua boca. Onde quer que passasse, a delicadeza da sua presença a tudo e todos impregnava. A ele se submeteram ricos e poderosos, embora pensassem serem vencedores. Imprimiu tal aroma na alma dos seus apóstolos que o decidiram imortalizar para a posteridade. Dessa forma, os evangelistas se esmeraram para colocar em frascos delicados a essência dos seus ditos. Nasceram então os evangelhos de Mateus, de Marcos, Lucas e João. É por esse motivo que toda vez que se abrem as páginas da Boa Nova, o aroma do Cristo se espalha. Quando a criatura se deixa impregnar por ele, onde quer que esteja e atue, aromatiza lugar, pessoas e circunstâncias. Quando você estiver triste e desiludido, observando o mundo cinza e negro, busque o Evangelho. Descerre-lhe as páginas. Concentre-se na leitura de um pequeno trecho. Permita-se envolver pelo perfume da tranquilidade e da serenidade do doce Jesus da Galileia. Não eram diferentes aqueles tempos. Também havia rixas, guerras, corrupção e desonestidade. Mas ele espalhou a penetrante fragrância da Boa Nova, o extrato do bem. Use o perfume dele para colocar um sorriso na face e distribuir alegria. Torne-se, onde esteja, um distribuidor do perfume da verdade e da paz.